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0: E boa noite, são agora 20 horas em Joanesburgo e damos início aqui a mais uma edição do Ritmos e Cultura, transmitindo a partir aqui dos nossos estúdios Woken Park. E num mundo que os telemóveis e as redes sociais fazem parte do cotidiano de milhões de pessoas, há quem continue a acreditar que um livro pode transformar vidas. Mas adiante vamos ouvir uma entrevista previamente gravada com Lauro Checo, fundador do Clube do Livro Baía de Pemba, que nos vai falar da origem desta iniciativa, nos seus desafios e do impacto que tem vindo a gerar na comunidade. Mas antes vamos conhecer aqui os principais destaques informativos desta edição. Sobe para 72 o número de mortos após vaga migratória em Ceuta e presidente da Somália acusa Israel de destabilizar o Corno da África. Fica a seguir com o desenvolvimento destas mais notícias. A vossa especial atenção.
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0: Saudações. Subiu para 72 o número de mortos na sequência da entrada em massa de migrantes no enclave espanhol de Ceuta, no norte da África. As autoridades espanholas anunciaram a descoberta de mais cinco corpos ao longo da costa. Desde quinta-feira, mais de 50 mil pessoas atravessaram a fronteira entre Marrocos e Ceuta, por terra e por mar, numa das maiores vagas migratórias de sempre. Mais de 48 mil migrantes já regressaram a Marrocos, enquanto mais de 1.000 pessoas receberam assistência médica. A Espanha reforçou o policiamento e instalou uma barreira flutuante na costa, enquanto vários países da União Europeia pedem uma resposta coordenada para reforçar a proteção das fronteiras externas. O presidente da Somália, Hassan Sheikh Mahamud, acusou Israel de destabilizar o Corno da África ao reconhecer a Somalilândia como Estado independente. O chefe de Estado afirmou que a interferência israelita nos assuntos internos da Somália ameaça a estabilidade da região e reiterou o compromisso de Mogadishu em defender a soberania e a integridade territorial do país. A Somalilândia declarou unilateralmente a independência em 1991, mas continua a ser reconhecimento internacional general. Apesar de ter sido reconhecida por Israel em 2025. Moçambique registrou mais de 450 novos casos e 3 mortes em quase 2 meses, elevando para 9.553 o número de infectados e para 89 o total de óbitos desde o início do atual surto em setembro de 2025. Segundo as autoridades de saúde, a província de Nampula continua a ser a mais afetada, seguida de Tete e Cabo Delgado. Apesar da redução da transmissão para apenas 5 distritos e da diminuição do número diário de novos casos, as autoridades mantêm a vigilância, sublinhando que a cólera continua a representar uma grave ameaça à saúde pública no país. E os trabalhadores dos partidos, dizia, o Partido dos Trabalhadores oficializa neste domingo a candidatura do presidente brasileiro Luiz Inácio Lula da Silva à reeleição para um quarto mandato. Aos 80 anos, Lula volta a concorrer, tendo como principal adversário o senador Flávio Bolsonaro, do Partido Liberal. As principais sondagens indicam que o atual chefe de Estado lidera as intenções do voto, embora apontem para uma disputa decidida numa segunda volta, refletindo a forte polarização política no Brasil. E o rei Mohammed VI do Marrocos decidiu atribuir o nome do presidente norte-americano Donald Trump à autoestrada Tiznit-Dakhla, considerada a maior infraestrutura rodoviária da África, com mais de 1.055 quilómetros. Segundo o Rabat, a decisão simboliza a parceria estratégica entre Marrocos e Estados Unidos e reconhece o papel de Trump no fortalecimento das relações bilaterais, nomeadamente após o reconhecimento da soberania marroquina sobre o Saara, anunciado pelos Estados Unidos em 2020 e recentemente reafirmado pela atual administração norte-americana. E Luanda acolhe a partir de segunda-feira a terceira reunião preparatória da SADC para a Conferência Mundial de Radiocomunicações de 2027. Durante 5 dias, especialistas e representantes dos Estados-membros vão harmonizar posições e definir uma estratégia regional comum para as negociações na União Internacional das Telecomunicações. O encontro reforça o compromisso de Angola com a integração regional, a transformação digital e o desenvolvimento das telecomunicações na África Austral. E, por fim, a ala do Mademo G15, liderada por Breima Camará, anunciou que vai recorrer da decisão do Tribunal Regional de Bissau sobre o processo relacionado com o Congresso Extraordinário realizado em agosto de 2024. Em comunicado, o partido considera que existem questões jurídicas relevantes que justificam o recurso, sobretudo no que diz respeito à interpretação do prazo legal para a apresentação da ação. Breima Camará reafirmou o respeito pela independência dos tribunais e afirmou que o recurso demonstra confiança no sistema judicial. O partido garantiu ainda que o processo não compromete a sua legitimidade política nem a sua capacidade de atuação. E desta colocamos o ponto final às notícias de política. Fica a seguir com o Ritmos e Cultura.
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E assim damos início à nossa programação aqui do Ritmo Geocultura, onde hoje iremos falar sobre o livro, não é? Para quem gosta de ler, vamos conhecer aqui uma história inspiradora deste Clube do Livro Baía de Pemba, uma iniciativa que está a mostrar que a leitura continua a ser um poderoso instrumento de transformação social. Vamos conhecer aqui com o cofundador, daqui a pouquinho vamos trazer a entrevista, já previamente gravada. Com este cofundador deste clube, que vai falar aqui para nós sobre a iniciativa e também sobre o que é que originou este clube, não é? Isto em Cabo Delgado, isto na Baía de Pemba. Mas enquanto isso, vamos dar aqui continuidade à nossa programação, trazendo aqui, como sempre, aos sábados, este bloco musical para acompanharem até chegarmos à hora que vamos trazer aqui a entrevista. Continuação de uma boa escuta desse lado.

E este foi o conceituado músico moçambicano Moreira Xunguissa, um saxofonista, compositor e produtor musical de Moçambique. Natural de Maputo destacou-se pela fusão do jazz com ritmos tradicionais africanos, criando um estilo próprio que lhe valeu reconhecimento nacional e internacional ao longo da sua carreira. Apresentou-se em diversos festivais de jazz em África, Europa e outros continentes, colaborando com artistas de renome. Para além da sua atividade como músico, Moreira Xunguissa é um promotor da cultura moçambicana e defensor do intercâmbio artístico, utilizando a música como instrumento de diálogo e valorização da identidade africana. Este é a biografia do músico moçambicano Moreira Xunguissa, saxofonista, compositor e também produtor musical. Dando continuidade aqui à nossa programação do Ritmos e Cultura, como eu já disse, daqui a pouquinho estaremos a apresentar aqui esta entrevista, dizia, do clube, sobre o Clube do Livro da Baía de Pemba, não é? Que vamos entrevistar aqui o Lauro Cheia, cofundador desta iniciativa, que vai partilhar aqui a história do projeto e os seus desafios e a visão de um futuro onde mais jovens descobrem o prazer da leitura. Vamos aqui ouvir daqui a pouquinho esta entrevista, mas enquanto isso, continuamos aqui com a nossa seleção musical.

0: esta é a música Matswale, interpretada por dois dos maiores nomes da música sul-africana, Leta Mbuli e Kaifa Semenya. Leta Mbuli é uma cantora de renome internacional, conhecida pela sua voz marcante e pela forma como combina o jazz e o soul e a música tradicional africana. Já Kaifa Semenya, o cantor, compositor, produtor e arranjador, reconhecido pelo seu contributo para a promoção da música africana no mundo. Matswale celebra as raízes, a identidade e a riqueza cultural africana, reunindo harmonias vocais envolventes e ritmos tradicionais que marcam a carreira desta dupla, deste casal sul-africano, não é? E esta foi a música que passamos aqui agora. Vamos dar continuidade aqui à nossa programação. Chegou o momento, não é, de irmos até o que íamos apresentar. A dizer que falei logo no início da programação isto sobre a leitura, né? Que é uma das mais uma das formas, não é, mais eficazes de estimular o conhecimento, desenvolver também o pensamento crítico e fortalecer esta a cidadania. E apesar do crescente domínio das redes sociais e das plataformas digitais, há jovens que escolhem os livros como ponto de encontro e de diálogo. E em Pemba, isto no norte de Moçambique, nasceu o Clube do Livro Bahia de Pemba, um espaço dedicado à promoção da leitura e da reflexão entre os jovens. E agora, nos próximos minutos, vamos convidá-lo a acompanhar esta entrevista previamente gravada com Lauro Cheia, cofundador desta iniciativa que partilha a história do projeto, os desafios e a visão de um futuro onde mais jovens descobriram o prazer da leitura. Vamos ouvir aqui a entrevista. Cada vez mais dominado pelos telemóveis e pelas redes sociais, um grupo de jovens em Pemba, Moçambique, está a mostrar que a leitura continua a ser um poderoso instrumento de transformação. O Clube do Livro Bahia de Pemba, cofundado por Lauro Cheia, reúne-se todos os sábados na Praça do Metical para incentivar o hábito de leitura, promover o pensamento crítico e criar um espaço de diálogo e partilha entre jovens. Nesta entrevista vamos conhecer a origem da iniciativa, os seus desafios e o impacto que tem vindo a gerar na comunidade. Em linha temos o Lauro Cheia, cofundador deste projeto. Muito boa noite, Sr. Lauro. Bem-vindo aqui ao programa.
1: Boa noite e muito obrigado.
0: Sim, Sr. Lauro. Como nasceu a ideia de criar o Clube do Livro da Pemba e o que é que motivou esta iniciativa?
1: O Clube do Livro Bahia de Pemba nasce como réplica de outros clubes de livros já existentes dentro do país. Na altura eu estava a estudar em Maputo, cidade capital de Moçambique, e de lá eu, enquanto estudava na UEM, fui encontrando um movimento parecido com esse, não o mesmo, mas lá é o Clube de Livro de Maputo, em que se encontrava às quartas para ali no campus da UEM, uma hora de leitura, depois uma outra hora sentávamos ali em roda para debater. Fui gostando da iniciativa, amadureci como leitor, aliás, foi ali onde eu me tornei verdadeiramente leitor. E tendo visto isto, olhando para a realidade do mais norte do país, nesse caso aqui em Cabo Delgado, na cidade de Pemba, gostei, levei o projeto para cá em 2024, já agora vamos daqui a uma semana, já na próxima semana mesmo faremos 2 anos. Em 2024, repliquei o Clube de Livro para cá. Então, o Clube de Livro nasce numa réplica, é uma imitação de um projeto que já existe dentro do país.
0: Sim, sim. E que critérios utilizam para escolher, não é, os livros ou temas debatidos nos encontros semanais e que tipo de discussões têm surgido?
1: Bom, não há seleção. Nós somos da ideia de que a leitura deve ser livre, espontânea e, acima de tudo, prazerosa. Nessa vertente, nós não escolhemos uma obra, por exemplo, para se debater num certo sábado. A graça está exatamente aí, porque ninguém sabe do que vai se falar. Por exemplo, este sábado estaríamos nós a debater o livro da Paulina Chiziana. No outro sábado, a gente não sabe qual livro vai entrar em destaque, se é de Mia Cotto, se é de Garcia Marques. Não se sabe. Entretanto, como é que a gente faz isso? Nós abrimos esse espaço para acolher leitor, não só aqueles que também se sentem de alguma forma atraídos por esse projeto, aqueles que gostariam, como nós, aprender ou amadurecer a nossa posição enquanto leitores. Então, e ali, pronto, os gostos são variados. Nem todos gostam de romance, nem todos gostam de poesia. Há quem nem lê livros de ficção, há quem gosta de mais desenvolvimento pessoal, outro vai ler autoajuda. Então, este casamento de obras e gêneros diferentes é que torna o encontro ainda mais agradável. Por exemplo, se nós estivermos a falar de um tema como a poligamia tirado da obra da Paulina Cisiane Niketty, a gente está a debater esse assunto. Mas há quem pode falar esse assunto numa perspectiva mais aprofundada através de um livro que ele leu, que não tem nada a ver com ficção, como é uma ficção, uma narrativa ficcional, por exemplo. Então, nós não selecionamos, de fato, uma obra, mas nos encontramos todos os sábados, cada um vê com sua obra quem. Quem não tiver o livro, o Clube de Livro também tem acervos de livros de diversos temas. Escolhe o livro que lhe for de seu agrado, vamos lendo ali. E como é que funciona? No momento, temos uma hora de leitura, 14 horas nos encontramos. Nesse momento todo aqui, observamos uma leitura silenciosa, individual. Depois, dando uma hora de leitura, sentamos ali em volta, 15 horas nesse caso, nos apresentamos, cada um diz quem é, o que está a ler. Depois desse momento da apresentação, é que as pessoas, o que estiver a moderar naquele dia, por exemplo, pergunta dentro de estão ali quem tem alguma coisa para compartilhar das leituras aqui feitas, alguma coisa quer compartilhar conosco. Daí, pronto, o debate começa dessa forma, sem ninguém saber de fato o que é que vamos falar naquele dia. Eu me recordo que o primeiro debate que eu participei no Clube de Livro de Maputo foi mais ou menos assim, na obra da Paulina Cisiane, que alguém leu algo que lhe indignou no livro. Acho que é Balada de Amor ao Vento, e dizia que o casamento veio para matar o amor, e ela ficou indignada por ter lido essa frase e não ter compreendido, e ela colocou isto na mesa, e nós começamos a debater, uns que concordavam, outros discordavam, que sim, olha, o casamento sim vem para matar o amor, porque quando no namoro, as pessoas quando se conhecem vão mostrando um comportamento que não é deles, ou é perfumado, vem bonito, mas depois do casamento já deita a toalha na mesa, deixa a toalha no quarto, na cama. Este tipo de comportamento no namoro não acontece. Há uns que dizem que não. Então, isto gerou um debate, assim, do nada. Nós temos tido isso. Falamos de tudo, não há restrição de temas. E isto, como eu estava a dizer, é que torna os encontros ainda mais atrativos, porque a gente, de fato, não coloca uma. Como eu posso dizer, um assunto já premeditado, vamos falar a próxima semana do amor, vamos falar de política, não, há quem não gosta daquele assunto. Então, vai dizer que já que é sobre política, eu não vou, já que é sobre religião, eu não vou. Então, todo mundo fica surpreso, sabe ali do que vai se falar. É por isso que todo mundo, aquele que não quer que se fale de religião, por exemplo, levanta a mão primeiro porque quer falar do amor, então ele vai introduzir o debate. E a gente vai assim, tornando o encontro ainda mais agradável, mais participativo e mais diversificado em termos de conteúdos.
0: Sim. E o clube procura incentivar os jovens a trocarem o tempo passado nos telemóveis pela leitura. Como tem sido a adesão e a reação dos participantes?
1: É difícil, preciso confessar, é difícil. Não daqueles que já são leitores, como eu e alguns que eu conheço, mas aqueles que estão pela primeira vez, ter que deixar o seu celular por 2 horas, por exemplo. É difícil. Por exemplo, nós não incentivamos, obviamente não proibimos, mas não incentivamos a leitura de livros eletrônicos, que também é esse debate, mas também são livros. Eu não gosto em particular, mas também não posso proibir taxativamente. Quem vem com tablet ou seu computador está a ler uma obra porque está em formato eletrônico. Está aberto. Mas a gente, exatamente, a luta é tirar das telas, massagear o livro, sentir o cheiro do livro, aprender a folhear o livro, criar mais intimidade com este livro. É o que a gente, acima de tudo, prega. Mas não, tem sido um pouco difícil, porque nós, por exemplo, antes de começar o encontro, pedimos que os celulares fiquem desligados ou em silêncio, no modo voo, para não perturbar os outros enquanto leem, obviamente, mas sempre há um e outro, é um celular que o outro vibra, chama. É uma luta constante, mas também não posso olhar do lado negativo, como também tem pessoas que têm dito boas, têm desenvolvido este costume, esta abstinência de ficar 1 hora sem o seu celular, 2 horas sem celular e humanizar entre nós, ter um contato mais físico, mais direto, ver Até uma vez um dos membros disse uma coisa que constitui engraçado, mas ele estava a falar sério, que olha, eu não sabia que tu estavas de camisa cor-de-rosa no encontro passado, ou estás com camisa assim. És uma pessoa muito estilosa. Ou seja, aquela pessoa acabava de participar nos primeiros, naqueles eram os meus primeiros encontros. Mas a ideia dele não ficar com toda hora preso à tela e não ficar, como é que chama, à mercê do que está a acontecer mesmo à sua frente. Ele entendeu que este tempo que ele tira, deixando o celular de lado e pegando no livro, conversando com as pessoas, não taxativamente estar a trocar mensagem, é mais prazeroso e mais saudável, ou como dizem lá, é terapêutico este momento. Então, as pessoas vêm tido. Uns que ainda têm essa desconfiança, os que perguntam como é que é, posso ler no celular? Nós ainda, como diz, não proibimos, mas desencorajamos essa atitude de ler no celular, no computador, porque queremos exatamente termos este contato mais físico, mais real. Então,
0: Sim.
1: não tem sido fácil, respondendo taxativamente, deixar desmamar a ideia de estar com esses dispositivos eletrônicos em suas mãos. Mas tem, de alguma forma, resultado positivamente, embora com bom, a taxa não é tão grande, mas temos visto pessoas que já estão a saber deixar o celular. Há quem nem vem com o celular no clube, vem a caminhar de casa até ao clube só com o livro na mão. E tornar isto moda é exatamente o que a gente quer. Saber que é possível e é bom, ainda por cima, termos este momento e confraternizar, acima de tudo, trocar ideia, amadurecer a nossa capacidade de crítica, abrir os olhos para novos horizontes,
0: Sim,
1: novos
0: sim.
1: conhecimentos, tem sido muito, muito bom. Olha.
0: Sim, senhor Lauro. Que mensagem gostaria de deixar aos jovens que ainda não descobriram o prazer da leitura e aqueles que gostariam de criar clubes do livro nas suas comunidades?
1: Que comecem, eu gosto muito de citar a frase de Mário Quintana, que ele agora diz, eu costumo assim parafrasear, que o analfabeto não é aquele, o analfabeto é aquele indivíduo que aprendeu a ler e não lê. Isto para Quintana é o analfabeto. Ou seja, muita gente que sabe juntar as frases, sabe ler alguma coisa, mas o fato de tu saberes ler não te torna taxativamente uma pessoa não analfabeta. Nesse caso, se você não tem o hábito, o costume de ler, ainda continuas analfabeto. Então, as pessoas que nos ouvem neste momento, como é que eu posso começar? Começando, eu passei a ser um leitor, mas também um comprador de livros. Não tinha livros em casa, tantos assim, como compro mensalmente, compro mais livros que qualquer outra coisa. Acho que basta ter qualquer dinheiro, eu tenho livros assim que ainda não comprei, mas eu preciso comprar. E este gosto nasce exatamente por estar inteirado num ambiente como esse, ter encontrado o espaço que te incentiva, que te obriga, como é que chama? Te motiva a comprar livros, a folhear os livros, a trocar ideias sobre livros. Culturalmente, tu cresces, fisicamente, emocionalmente também, cresces. Então, o conselho é este: comece como está. Não tem livro, pode. Há quem sempre tem um livro, peça emprestado, descubra os seus gostos de leitura. O teu gosto de leitura não é universal, há o que não pode não gostar, e vai criar este movimento. Pode começar em casa, na escola, numa turma, no ambiente do trabalho. Olha, podemos criar este clube aqui semanalmente. O critério vai ser vosso. Podem ter um, como chama, não funcionar exatamente como aqui funciona. Vocês podem intitular um livro em comum que vão ler todos depois, no final do dia, ou no final de semana, ou no final do mês, vão debater. Pode não ser como nós, mas a ideia é ler, em todo lado, ler. Ler um pouco de tudo e ter que interpretar esta leitura, ter que ouvir com os outros. Então, o meu conselho é exatamente este. Comece, nós estamos abertos para dar qualquer tipo de apoio, né, em termos de informação, como funcionamos. Nós temos as nossas páginas lá no Facebook, no TikTok e no Instagram, Clube de Livro Bahia de Pemba. Podem seguir, podem mandar mensagem, podem interagir conosco. Nós estamos lá sempre a responder qualquer tipo de pergunta, apoiar da forma que a gente puder. E também nós recebemos livros por doações, ainda somos uma associação não
0: Sim,
1: tão
0: sim.
1: firme assim, mas estamos a caminhar de 2024 para cá. Nós sempre podemos dizer, como dizem nossos irmãos muçulmanos aqui, Alhamdulillah, estamos a andar muito bem, porque estão a nos abraçar, estamos a receber livros por doações. Estamos já também a expandir esse gosto pela leitura, pelo menos aqui na cidade, capital da província.
0: Sim.
1: Então, começamos assim, vim e saí de Maputo, nem estava, nem terminado minha licenciatura, vim, fiquei aqui, procurei alguns amigos, alguns conhecidos, eles entenderam o projeto e começaram. É verdade que no primeiro dia apareciam duas, três, quatro, cinco pessoas. Os primeiros encontros não chegavam de 10, hoje, 2026, os nossos
0: Sim.
1: encontros são recheados, mais de 20, 30 pessoas no encontro. E tem sido muito bom. E a tendência é crescer. Queremos também levar esse projeto nas escolas primárias, secundárias. Isso se a gente estiver ainda robusto e com capacidade para gerir toda essa massa. Entretanto, estamos aí a caminhar a passo de camaleão, mas estamos aí. O importante é seguir.
0: Muitíssimo obrigada, Sr. Lauro, por participar aqui do nosso programa e continuação de uma boa noite para si.
1: Muito obrigado.
0: E estas foram as palavras de Lauro Cheia, cofundadora do Clube do Livro da Baía de Pemba, falando aqui ao Canal África.
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0: E este é o renomado músico moçambicano, um dos ícones da música moçambicana, dono de uma voz inconfundível, discurso pelo como intérprete da Marrebenta, género musical que representa a identidade cultural de Moçambique. E agora vamos aqui saber o que é que o programa Djemba Vibes vai trazer hoje para a sua programação. E temos connosco aqui no estúdio Benjamin, que vai dar aqui a sua programação. Good evening, Benjamin. How are you?
1: 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Well, tonight on our Djemba Vibes, we'll be speaking to a very gentle yet adventurous soul by the name of Sibusiso Qaba. 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
0: Thank you, Benjamin. Não esqueça que o Djemba Vai estará no ar dentro de instantes, isto das 21 até meia-noite. Fiquem sintonizados.

0: E esta foi a música do Azimbo, cantor moçambicano. E também acabamos aqui a nossa programação. Hoje tivemos aqui a entrevista com Lauro Checo, fundador do Clube do Livro da Baía de Pemba. Esta iniciativa demonstra que a leitura continua a ser uma ferramenta essencial para a formação de cidadãos mais conscientes, críticos e participativos. Num contexto em que as distrações digitais são cada vez maiores, projetos como este recordam-nos que os livros continuam, não é? A abrir caminhos para o conhecimento, para o diálogo e para a transformação das comunidades. Um livro pode mudar uma vida. Cada página lida é uma oportunidade para aprender, sonhar e compreender melhor o mundo que nos rodeia. Promover a leitura e investir numa sociedade mais informada, mais criativa e mais preparada para enfrentar os desafios do futuro. Este foi o tema da entrevista de hoje e assim despedimos-nos, não é? Daqui de mais uma edição aqui do Ritmos de Cultura e foi, como eu disse antes, conhecemos a inspiradora iniciativa do Clube do Livro de Pemba, que está a incentivar cada vez mais jovens moçambicanos a descobrir o poder transformador da leitura. Obrigada pela sua companhia. Voltamos no próximo domingo com mais música, mais cultura e mais histórias que valorizam a África e a lusofonia. Tenha uma excelente noite, continuação de uma boa noite e até à próxima.
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